0: Mas e aí? Você namora com meu mano e tal? Já vê com meu outro mano, agora quer sair comigo?
1: Mas deixa os dois fora disso.
0: Como deixar fora disso?

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1: Alô?
2: E aí, X?
1: Caralho, o que tá falando?
2: No Cordélia, mano.
1: E aí, mano?
2: E aí, o que você me diz?
1: Puta, mano, nosso sono, mano. Que horas são, mano?
2: Agora é meio dia e meio, meu amigo.
1: Mano, você me tirou no pesadelo aqui, mano. Será que porra que era, mano? Ai, mano, a par de mano na área, mano. Olha com os carrão, fei. Fazendo mau rolê, mano. Os polícia tudo atrás, mano. Eu levei um susto, mano.
2: Ai, mano. É nóis, né?
1: Caralho, só os importados, mano. Tá onde? Alô?
2: Alô?
1: Tá onde, mano? Tá no celular, mano?
2: Tá, tô no celular, mano. Tô aqui na esquina, aqui, mano. Tá mal ruim aqui na quebrada, mano.
1: Tá pegando, mano. Alô?
2: Alô?
1: Alô?
2: Alô?
1: Alô?
2: Alô?
3: Es el lugar. Guarabajo es el lugar. Vaya, si
4: ya,
3: por
4: sí,
3: ahí.
4: Bueno, mira.
3: ¿Estás embarcado?
4: Pa' toda la gente, Centro Habana.

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